da tabela estão duas novas entradas para o número 10, Moda Boa de Mica Mendes e Malcolm Beats, já foi Powerplay, Super Kizomba. E no nono posto, Viagem de Hugo Pina, entrada mais alta nesta semana. Oitavo lugar, cai mais uma posição, Milionário de Matias Damásio. E agora recuperamos o número 1, há um ano atrás, Jorge, neste Tô Aqui.

0: uma das maiores descidas desta semana, cai duas posições. Vou ficar aqui de 20 Fingers com Gelfinar. É agora número 7 e no sexto posto o anterior número 8, sendo assim uma das maiores subidas. Memórias do moçambicano Slowly. Quinto lugar, outra das grandes quedas. Amar Outra Vez, de Anselmo Ralph. Era número 3 e foi durante 5 semanas. Número 1 no Top 10 Super Kizomba.
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2: Número 4.

sempre a subir, sendo neste caso até uma das maiores subidas da semana, Lua de Jorge, que vai do 6º até ao 4º lugar. Também a subir Contigo de Badocha com Nuninho Navarro, neste caso apenas uma posição, é agora número 3. E quem mantém a mesma posição relativamente à semana anterior é Baby Mama de Jocelyn. Agora pausa nas contas para ouvirmos o Power Play com Giamado. Fica comigo. Super Kizomba Power Play.

0: desta edição 513 do Top 10 Super Kizomba, com o anúncio do número 1 que volta a ser Doce Mucubal de Livong. É número 1 pela segunda semana consecutiva, depois de ter destronado há duas semanas atrás Amar Outra Vez de Anselmo Ralph. Obrigado pela companhia. Regressamos na próxima edição de Super Kizomba FM com a pista de dança para estrearmos o DJ Sprata na nossa cabine, com a Mixemba Cota 2025, volume 1. Tenho então um super fim de semana, sempre na companhia da melhor música. 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
8: 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Havendo apostas vencedoras no primeiro prémio, o montante de 50 milhões de escudos será atribuído aos respectivos vencedores, enquanto o valor excedente será automaticamente transferido para o segundo prémio. 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
1: Boa tarde e bom dia, hora que você está ouvindo a mensagem. Nós estamos ali de Rádio Comercial de Cabo Verde. Quem está ali fala é Steven Almeida, pastor da Igreja de Nazareno, aqui na Chada Santo António. A convite de Pastor Zelento, que tem sido um bênção para a minha vida, por isso a oportunidade para fazer essa mensagem antiga na Bocasa, nos hospitais, na táxis e em outros lugares, que Deus pode estar também a sua vida e família de Pastor Zeleno, para essa grande oportunidade e não queria honrá-lo nesse momento. E também queria deixar uma mensagem especial para a senhora Eurico, que está hospitalizado lá no Hospital de Santa Isabel. Que Deus pode estar a tocar na boa vida e Deus pode estar a proteger. Para tudo ouvintes, na táxi, na autocarros, na casas, box está lá, está ouvindo lá na casa. Que Deus pode estar te abençoar nesse dia. Deus é bom em todo o tempo. Deus é bom. É mensagem que tem trazido no meu coração e que tem ajudado mim, Tchel, e que nós não podemos transmitir essa mensagem. Hoje, bom, que está lá na casa, na boa, a fazer, continua a fazer, mas ouve com atenção. Ouve com atenção essa mensagem que tem hoje para nós. Que está na palavra de Deus, este é um momento que nos atrai para nos fala de palavra de Deus, que esse povo precisa de palavra de Deus, nós tudo precisa de palavra de Deus, para nos fazer coisas mó que deve ser feito. Deus está mandando para nos ter uma vida de comunhão com Ele, para nos alcançar propósitos que Ele prepara para nós. E todo dia não tens oportunidade de alcançar uma vida de comunhão com Deus. E em Greg Flow que vou poder alcançar isso. Deus está falando através de oração, não te pode alcançar uma vida de comunhão, de partilha de ideias, uma conversa com Deus. A gente pode ir por cima da cabeça lá na casa. Bom, Mitchell, às vezes, não está falando, ó Deus, mas Deus crê para você xinta, para você escuta ser voz e também para você fala também, para você derrama na sua presença. Ele é a pessoa que está pronto para ouvir, para acolher e também passar ao, porque ele que faz tudo. E para isso, eu queria contar-lhes uma história, que tinha um homem, ele estava a fazer uma viagem com um carro de alta... uma marca de boa qualidade. Então ele chega no caminho, aquele carro dá um probleminha no motor. Então naquele meio tempo chega um homem, ele não se lembra se é Ford ou outro. Ele chega e fala assim, um pouco de judão. Aquele homem fala assim, e você sabe alguma coisa desse carro e aquela marca era Ford? Ele falou assim, meu nome é Ford. Ele falou, me que cria esse carro. Então, ele ajuda. Então, é a mesma coisa que Deus é que cria. Deus sabe de tudo o que está passando no nosso coração. Deus sabe e resolve tudo. Então, ele falou que através de oração, nosso Cabo Verde está muda, nossa terra está muda. E ele falou, nesse momento em especial, para a vida de Senhor Eurico, que Deus está mal, Deus está mal e Deus quer proteger de tudo coisa que pode estar também afligir a vida. Deus quer fazer algo diferente na vida e em pedido de e a Deus nos momentos que Deus pode estar tocando lá no Hospital Santa Isabel. Bom, todos os outros que também estão no hospital, que estão ouvindo, nos momentos que Deus pode estar protegendo nós, que Deus pode estar guiando nós e fazendo nós cada dia ouvir-se voz e anda com você a presença todo santo dia. Às vezes não te pensa que Deus está tão longe, mas Deus que está longe, Deus está perto daqueles que está buscando, e está buscando com todo o coração. A palavra está falando em 1 Timóteo, vou poder arranjar uma Bíblia, vou pôr na casa, vou aqui, que tem, ou vou poder instalar, agora se não está na era digital. Vou poder pesquisar a Bíblia na Play Store e vou baixar a Bíblia e vou ter a Bíblia, a palavra todo dia te fala no meu coração. A palavra de Deus te fala que um certo dia Paulo, no livro de Timóteo, 1 Timóteo 2, ele estava a te exortar Timóteo, te fala, Timóteo, te exortou que antes de vou fazer qualquer coisa, que vou fazer súplicas, vou fazer orações e vou interceder e vou dar ações de graça para todo homem, para governantes, para autoridades que te exercem grandes cargos e que para não poder viver uma vida de tranquilidade, de sossego e também de piedade e honestidade. Então é isso que nós não te pedimos para nosso Cabo Verde. Tudo alguém quer ter partido, tudo alguém quer hoje, alguém está da mal às vezes. O mundo está naquele ponto lá. Mas nós não temos que ter aquele espírito de pedir a Deus para dar uma vida de tranquilidade, uma vida de paz, harmonia, gozo. Mas é preciso não fazer algumas coisas para não poder chegar. Um franhão que oração é importante. Mas para boa hora, antes de hora, tem que ser filho. A palavra fala que nós, tudo aquele que crê em Jesus Cristo, está a ser filho de Deus. Você está lá na casa para poder falar, já uma Bíblia está falando em Jesus. E mim também já uma Bíblia está falando em Jesus. A uma Bíblia está relata sobre Jesus, já fazer coisas que Jesus também, ele está nasce no tempo de Natal, sabe que boa também já lá na casa. Ele é uma festa ali na Cabo Verde, bem celebrado. Que às vezes não te esquece quem que é o centro da festa, não te toma centro, não te começa a fazer. Mas para não conectar com Deus, nós não temos que estar com Cristo. A palavra está falando, tudo aquele que crê no Filho de Deus, ele é dado o poder de ser filho. Aquele que crê na Jesus é dado o poder de ser filho de Deus. A palavra está falando, na João 1:12, ele está falando, quando tudo aquele que recebe Jesus e aquele que crê no seu nome, Deus te dá o poder de ser filho de Deus. Então, uma hora que você é filho de Deus, você tem uma conexão com o Pai. Agora, o que também habita na boa? Também habita o Espírito Santo na boa vida. Ele te habita na boa vida e ele te faz uma conexão onde ele te tornou aquele filho próximo. Ele te convenceu de pecado, porque todos pecaram e destituídos da glória de Deus, que está na Romanos 3:23, e está mostrando qual que é salário de pecado. Salário de pecado é morte. Na Romanos 6:23 está falando que salário do pecado é morte, mas o dom gratuito de Deus é vida eterna em Cristo Jesus. O único que está salvo, o único que está da vida eterna é Cristo. Então, se nós nos baseamos a Cristo, não está podendo e nos oração está ser ouvido, porque não está conectado com Cristo. Nós é filho e regenerado, transformado para Cristo Jesus. E Ele está ajudando a ter uma vida de oração. E não pode hoje que o mundo, desde a antiguidade, ele foi marcado para grandes homens de oração. Jeremias, desde antigamente, Jeremias era um profeta que intercedia incansavelmente para seu povo em tempos difíceis. Abraão, patriarca, um povo, ele intercedia para o povo de Israel. Ele era conhecido amigo de Deus. Também ele era uma pessoa de oração, intimidade com Deus. E também ele tinha uma comunicação clara e ele está intercedendo a favor de outros. Josué, ele batalha para entrar na terra prometida. E ele ora até que sol para. Isaac é filho de Abraão, onde é que ele tinha uma vida de oração. Onde é que ele olha por si, mulher era estéril. Ele ora e se mulher dá luz a um filho. Davi, um homem segundo o coração de Deus. Ele também, ele era um homem de oração. Orações sinceras e emocionantes. Moisés, líder israelita, ele conduzia o povo em momentos difíceis, mas também ele era um homem de oração. Abacuque, esse livro é um livro que te mostra oração, vida de oração fervorosa, zelosa, mas ele quer desistir, ele permanece. Ele, Elias, um profeta ousado, mas também um profeta de oração, onde é que Deus respondeu-lhe suas petições com fogo te disse de céu. Paulo, um missionário incansável, mas o que estava sustentava ele era oração. Daniel, mesmo num lugar distante, num lugar onde ele tinha amparo para se fé permanecesse, mas ele continua, o que sustentá-lo foi oração. Jesus, maior exemplo de oração, ele mesmo sendo filho de Deus unigênito, ele que dispensa a prática de comunhão com seu Pai. Ele permanece. Esses homens, grandes homens e mulheres de oração, mulheres como Ana, que ora até que Deus respondeu-lhe com seu filho Samuel. Hoje um falou que Deus, quando boa ancora na Cristo Jesus, e bo crê que Jesus é Senhor e Salvador de boa vida, ele está fazendo morada na boa vida e ele está transforma a boa vida de uma forma extraordinária. Deus está muda circunstâncias de boa vida, porque grandes homens e mulheres de Deus baseia na oração. Não está com um novo governo na Cabo Verde, não está com um novo grupo parlamentar, novos deputados, nova presidente da Assembleia, não tem outros órgãos do governo que não pode estar ora para eles, que nós não pode estar ter uma vida de paz, uma vida de tranquilidade e sossego, não por causa das circunstâncias, mas por causa da paz anterior, a paz que excede o entendimento. Boa está lá na casa, que Deus pode estar abençoado com paz que tem sede e entendimento. Nas momentos, corre para o pé de Deus, boca ainda que tem Jesus como o Senhor e Salvador na boa vida. Corre, coloca o joelho na chão e fala: Deus, entra na minha vida, muda a minha vida. Fala: Deus, não tem comandado minha vida, não tem feito aquilo que te apareceu em os olhos correto, mas hoje um crê entrega em coração a eu. Hoje um crê arrepende de meus pecados. Um crê entrega comando de minha vida na boa mão. Um crê entrega tudo meus desejos na boa mão. Um crê fazer boa vontade. E Deus te atendeu. E Deus te fazeu prospera. Ele te fazeu cresce na sua presença. Ele crê ter uma intimidade com o bom. Independentemente de pecados que Bubu tem feito, independentemente de problemas que Bubu tem passado, Deus, a maior distância que ele que tem entre Bubu e Deus é um abraço que Deus credou nas dia de hoje. É um perdão que ele crê libera sobre Bubu vida. É um jugo que ele crê tra de cima de Bubu costa. Ele crê fazer algo novo na Bubu vida. Ele crê dar esperança. Ele credou um amor genuíno que não nenhum outro lugar bota consigo ter. mamá, papá, já chegou a hora de reconciliar com Deus. Maior conferência, maior encontro de bovida que bobo também tem no mundo é encontro com Deus. Agora, bo tem decisão. Ou crer na Jesus Cristo como Senhor e Salvador de bovida, ou que crer na Jesus Cristo. E Ele crê muda a bovida. Nos dia de hoje, oração é nosso caminho, nossa forma de conectar com aquele que é todo soberano, Deus. E não só fala que te fala, não, é fala e ouve voz de Deus.

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Ouvintes do programa Ficção da Música, bom dia, boa tarde, boa noite. Não estou ali hoje fora de estúdio e não estou continuando com o programa. Vou ter um hobby, duas músicas de ABBA, seleção feita lá no estúdio para Admir Moreira ou Miranda. Então, não começa com o Chiquitito.

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Exato. Estou contínuo ali e com a edição do programa Execução da Música, com Steve Andrade e Edmir Miranda. E agora nós devemos ouvir Praia Maria de Antero Simas, mas de seguida nós tornar a ouvir e algum tema escolhido para Edmir e o mesmo álbum. Então, Praia Maria.

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0: 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E também para não fazer vinil também. Então, dá conta com nós, mas nós temos um preço que nós duro, pode comprar para nunca mais, que essa de venda, sem danhar o mundo, para parar esse mundo, minha prima, afinal, não está quebra aqui. Então, se for empateado, claro, rapaz.
1: Sim, claro. É.

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1: Olá, bonzinho. Admir Miranda, uns três músicas de álbum novo de Ferro Gaita. Escolha de Admir Miranda. Não sou todo de tocador de gaita, álbum de Ferro Gaita, esse álbum que foi apresentado na Santo Antão, e ao vivo, e claro, e agora, e passamos em vez de praia, e outros ilhas de Cabo Verde. A seguir, não estou ouvindo umas três músicas, tudo lá com mãozinhas de Admir Miranda, brevemente no dentro.

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0: Bom, nos está ali na casa de Palinho, irmão de Pedro Ramos, e onde que Pedro Ramos está residindo. Ali também vai ter um artista que eu tinha anunciado na secção da música, que é um artista que é autor, compositor, músico de Rosinha, que foi eternizado para Jorge Neto. Eu não tinha anunciado essa coisa. Então, hoje vamos estar ali para papia com o próprio autor. Tá, para o autor, que é Pedro Ramos. Pedro, como é que está?
1: Está direito.
0: Sério?
1: Tudo bem, graças a Deus.
0: Cantando que tem com o cabelo cal verde?
1: 3 anos.
0: Ah, sim. E para morrer aqui naquele 3 anos, um bocadinho vindo?
1: Para morrer também para outros países. Inclusive, também hoje, para cá, para Portugal, porque dia 11, estava para Paris.
0: Agora, não recuo um pouco no tempo. Pedro é filho de quem com quem?
1: A minha pai, chama Muniz, na Tira Chapéu.
0: Mas Muniz é apelido agora, se não é próprio.
1: Isidro Ramos Varela.
0: Ok. Agora,
1: mãe, Maria Olímpia Correia de Pina.
0: Boa. Agora, nascido ali na Tira Chapéu?
1: É evidente, ali que nasci, é de ali que vai.
0: Mas que ano que vou vai para estrangeiro?
1: 1976.
0: Sim. Mas vou começando. Eu tinha ali na Cabo Verde alguma família músico?
1: Não, é que mim foi pão de Roberto Castro.
0: Sim. Não, você falou de uma família. Tinha alguma família músico?
1: Não. Não, porque a minha mais velha. Mas a mim, mal começa a música. Roberto Castro com ela cinema.
0: Cinema de praia.
1: Cinema de praia. Então, um pessoal dá para música Roberto Castro.
0: Sim, mas eu tinha não correspondendo se você tinha família músico antes de me apaixonar para Roberto Castro.
1: Não, é meu primeiro.
0: Ah, ok. Roberto Castro, então continua.
1: Bem, olha, primo Roberto Castro, ritmo da aventura. Da canta eu sou perigar. É bom para desse jeito me provocar, me apaixona para aquele firme. A Candinha gosta de falar de toda a gente. Ela diz que eu falo ligeiro, é preciso bandeirar. Sei quem leva lá. Aí apaixonei pela música de Roberto Castro. Então comecei a cantar Roberto Castro.
0: Sim, agora continua. E depois de Roberto Castro, morre que volta com a música cabo-verdiana que burris.
1: Isso é verdade. Volta logo para Jacinta e mamãe. Inspira.
0: Primeiro disco.
1: A seguir encanta. Rosinha.
0: Primeiro disco é?
1: Jacinta e mamãe.
0: Por sinal, minha esposa, não?
1: Segunda música de Jacinta e mamãe é Rosinha, que Jorneto está cantando. Mas Jorneto prende comigo. Eu tinha lá 14 anos. Eu tinha 24 anos, de 10 anos. Eu tinha de um destaque que me abriu a bar da Incinque. Reggae. Através de Simá que namora com ele.
0: Moção.
1: Simá, já que está falando, nome é proibido.
0: Você não, nome que tem nada a ver.
1: Não, é proibido.
0: Ok, vou falar isso, Grego.
1: Simá que está falando, porque é proibido.
0: Na que tribunal é que é proibido? Na que tribunal?
1: É proibido porque o marido pode me condenar.
0: E na que tribunal que alguém capou e falou um outro?
1: É aqui na tribunal, na coração de alguém. Canto uma
0: canção.
1: Canto uma fala de Landa Landinha.
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2: Exato, mas não esqueci lá dentro. Não te chega lá mais tarde. Agora Frango, e bom pro primeiro disco e está ali, vou gravar com que músicos na Portugal.
1: Lindela. A vida tem grupo que tenha que jovens africanos.
2: Sim.
1: Mas meu caro cantor, mentre cantava, mentre tocava som, tem um cantor que chama Elder. Esse tanto me, esse quatro até de morte. Me que forma aquele grupo. Nós era seis, mas depois agora mba toca Polino Vera, na Bana, na
2: Monte Carlo.
1: Okay. Isso, Monte Carlo. Leonel.
2: Almeida,
1: isso!
2: Minha prima que ainda aproveita, mandar um sucesso abraço.
1: Ah, mandar o doutor Pedro e nós. Leonel pôs tudo que ele capa de escolher.
2: Sim, ele sabe. Ele sabe que ele é bom na desânia.
1: Ah, ele é bom.
2: Mas é bom na panela também. Porque eu comecei comida.
1: É o primeiro andar. Destaque é de baixo. Não se toca de baixo, lá de bar.
2: Ele é da cozinha.
1: Ele é da cozinha de riba. Leonel, manda-lhe um abraço.
2: É mandar meu primo.
1: Pedro Ramos.
2: Ok, Pedro. Ok, segundo disco. É com quem que faz?
1: Segundo disco é com um grupo que me que forma, aquele.
2: Que aquele long play que se licita nos Monli.
1: Landa Landinha. Que barco de 18 anos. Landinha. Foi onde você landa. Primeiro foi Jacinto e mamãe. Segunda música foi Ela Cubaí, Buta Tua Rosinha. Terceiro e segundo disco é Landa Landinha. Está à nossa frente aí. Quarto, Helena.

0: Porto Helena. Amor que eu não vou esquecer nunca.
1: Foi muito pequeno? Hã? Helena foi muito pequeno?
0: Claro, eu era terrível. Eu sou terrível. Roberto Carlos. Amor que eu não vou esquecer nunca. É você, Helena. Helena, estou aqui para ser feliz com você. Já caminhei, Helena, uma longa estrada, Helena. Mas até que enfim, já te encontrei. Que Helena, Brasil, que nós...
1: Que lindo, você está ouvindo Pedro Ramos fazer, nesse momento ali, a capela. E uma interpretação à capela. Ok, Pedro, agora eu vou ir para o terceiro disco.
0: Terceiro disco é Tatarinhanha. Rapaz, vai dar tiro. Dá tiro para um problema que ia ser há muito tempo. Depois, o rapaz bem vinga. Bem nessa casa, tinha um estabelecimento. Rapaz, chamaram para o rapaz. O rapaz nem que está com esse não vale a pena. É por debaixo. Vai dentro, tem mais problema. Tatarinhanha? Não. Que casa de grão, não. Menino Márcio, que também escutou.

0: Tatar Nyanya? Não, que aquela de Gregor não. Menino macho que até mexe com ninguém. Tatar Nyanya era tanto amigo de tudo, alguém. É que era batado, pouca cria muitos meninos. É bem para dar matado, só pouca cria por filho. Ei, Tatar! Isso é terceiro.
1: Mais uma vez, Pedro Ramos, a capela. Continua para o piano de terceiro disco.
0: Yeah. Pedro Ramos, hoje estamos aí. Para Portugal, porque dia 11, rumo Paris. Mas para onde também, também Gamboa, também gasta dinheiro a Portugal. Um grande salão, para um grande show. Vamos ali, já chega tempo. E agora se vai gravar, levar-me para casa.
1: Com quem?
0: Dá um conceito.
1: Grava com que músico?
0: Palavra, baby, bebida cabane. É assassino, é desgraçado, é destruidora. É destruir minha vida. É se parar com minha família. Minha mulher de largão, dele banha três filhos. A mim que sabe onde que vai. Que ele não se bem grava. Mas a mim se bem
1: grava. Mas um mês a capela. Já recupera com a família com o três filhos?
0: Já. Agora eu canto mais Roberto Caso. Cara que pensa em você toda hora. Que conta segundo se você demora. Que está todo tempo querendo te ver. Porque já não sabe ficar sem você. E do meio da noite te chama pra dizer que te ama. Esse cara sou eu. Cara que pega você pelos braços. Eu canto em que luz nacional em Portugal. Com brasileiros, com angolano, com cabo-verdiano. Isso aí. Estão a ouvir? Porém, eu sou falo assim desse jeito.
1: No Salino, converso com um cabo-verdiano que há largos anos que vive na Portugal,
0: de mas
1: que é um fã de Roberto Carlos. É que ali se converte conosco. É cantando na imigração?
0: 49 anos.
1: Quase 50, né?
0: Não, já setembro 50. Em 1976. Em 1974, daram. Da 25 de abril.
1: Quando disse que o
0: em 1975, dado independência. A minha era milícia.
1: Sim, nós não sei de milícia que está interessado. Quanto ano que... Quanto disco que botão?
0: A mim tem para aí uns 7 discos gravados. Só com o Orlando, 3... Orlando e Amor.
1: Seis da África, não?
0: Já. Yeah. Minha parte também tem 4 gravados em conta.
1: Sim. E modo que foi comercialização de que esse disco? Vende, vende, que é o exemplar?
0: Cartão de venda. Pode procurar. Tudo alguém está copiando disco de Pedro Ramos.

0: E nós não temos o long play de boa, a mão vinil,
1: yeah.
0: Que vou trazer, que vou oferecer um. Agora, que é o segundo de álbum. Mas agora, não bem, todo o disco está na vinil ou outro está na CD? Canto disco que está na vinil?
1: YouTube!
0: Não, não, só falo, na vinil, na discona, se eu estou a falar. E canto disco que tem na vinil?
1: Na discona, está muito, já me cantará para encontrar. Só que ele tem seis. Que ele outro rosinha tem seis.
0: Exemplar vinil?
1: Lena tem seis. Teresa tem seis também.
0: E canto disco que você edita na vinil? Na disco lá? Canto álbum?
1: Quatro.
0: Quatro? Cinco são na vinil?
1: Yeah.
0: E que os outros tudo bem na CD, cara?
1: Bem na CD, com o Zé Orlando. Yeah.

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Bom, eu sou o Platô, também para não dar uma alô lá na Barbaria, junto com Giló, Chile e Calu. Um abraço especial a Renato lá na loja Beco, meus amigos engenheiro, doutor, e um abraço estendido para Vila Nova, Lena Lucindo Teixeira. Então, para todo o aniversariante da semana, e nos abraço para todo alguém que tem motivo de celebrar também, nos abraço para celebrar direitos e também, claro, técnica e produção e de Admir Miranda. Edição e apresentação, realização, de António Steve Andrade, para uns António Cego, para outros António Nanda, para mim, cego e eficiente. Então, não fica com... Ai! Perdão. Com um grande músico de Cabo Verde, que ali, que não se fica com o tema mais famoso de César. Admir Moreira, Steve Andrade, um abração com o Puritara, João Figueiredo.

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Vai jogar no grupo dos amigos solteiros, que o maluco lá do quarteirão já tá na quinta volta. Vou apostar na minha derrota.

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